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1: 94 FM 21 horas e 3 minutos.

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0: 21 horas e 19 minutos.
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1: 21 horas e 23 minutos.
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1: 21 horas e 41 minutos.
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1: 21 horas e 41 minutos.
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1: A melhor. 21 horas e 51 minutos.
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1: 24 FM 22 horas e 1 minuto.

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1: 22 horas e 41 minutos.
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1: 22 horas e 41 minutos.
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0: gente, eu quero sacudir essa galera aqui. E lá em cima, cadê a galera lá em cima, assim, ó? Isso! Lá em cima, do outro lado, quero ver, assim, dos camarotes. Vamos levantar essa galera, Zezé?
1: Bora, garoto!
0: Manda ver!

0: Venga.
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0: 23 horas e 16 minutos.
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2: Cavaleiros do Forró, Itacigel, pra cima, Cali Fonseca.

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1: 23 horas e 41 minutos.
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1: 23 horas e 42 minutos.
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1: 23 horas e 57 minutos. 9.

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0: Zero hora e 16 minutos.
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1: 0 hora e 23 minutos.
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1: 0:42.
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1: 0:42.
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5: Balança!

0: representa a equipe da Frisur hoje. 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Rede a paz, Caleb da Cádio.
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1: 94 FM. 1 hora e 2 minutos.

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0: uma hora e 17 minutos.
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1: rádio uma hora e 22 minutos.
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1: Uma hora e 41 minutos.
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1: Uma hora e 42 minutos.
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1: 2 horas e 4 minutos.

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0: 2 horas e 24 minutos.
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1: Duas horas e 43 minutos.
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1: Duas horas e 43 minutos.
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0: 3 horas e 22 minutos.
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1: 3 horas e 40 minutos.
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1: 3 horas e 41 minutos.
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1: 4 horas e 3 minutos.

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0: 4:19.
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0: o Patrick e o HJ, vida. 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
1: Não era pra ir, mas eu vou beber.

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1: 4:43.
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0: 5 horas e 24 minutos.
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1: 5 horas e 41 minutos.
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1: 5 horas e 41 minutos.
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0: Eduardinho.
1: Obrigado você.
0: Você mora no meu coração, você sabe disso.
1: Obrigado.
0: E muito sucesso, esse DVD é sucesso, você sabe, é história.
1: Deus abençoe você também.
0: Amém.
1: Essa cantora maravilhosa que você é, viu?
0: Obrigada.
1: Vamos pra ela aí, gente!
0: Faz barulho!

0: probleme que tem.
1: Salve de palmas. Fala, Romero. Magia. Obrigado, meu irmãozinho. Deus abençoe.
2: Ah,

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1: 6 horas e 2 minutos.

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0: 6:18.
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1: 6 horas e 22 minutos.
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1: 6:42.
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1: 6:42.
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0: 7:15.
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1: 7:41.
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1: 7:41.
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0: 8 horas e 21 minutos.
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1: 8:41.
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1: 8:42.
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0: 9:18.
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1: 9 horas e 22 minutos.
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0: Quem gostou, bota a mão pra cima e faz barulho aí. Obrigado.
1: Valeu, Dendelzinho.
0: Apaixonar o seu coração. Vem com Zé Vaqueiro.

gostou, faz barulho, Maceió! Muito obrigado, gente. Aê!

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1: 11:46.
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1: 11:47.
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1: 11:47.
2: 9.

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1: 11 horas e 47 minutos.

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0: 12:03.
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1: 12 horas e 7 minutos.
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1: 12 horas e 7 minutos.
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1: 12 horas e 8 minutos.
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0: 12:23.
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0: 104.
1: 12 horas e 28 minutos.
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1: 12 horas e 28 minutos.
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1: 12:42.
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1: 12:42.
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0: 11:18.
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0: 13 horas e 22 minutos.
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1: 13 horas e 43 minutos.
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1: 13 horas e 43 minutos.
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1: 14 horas e 1 minuto.

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0: 14 horas e 17 minutos.
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0: 14 horas e 21 minutos.
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1: 14 horas e 43 minutos.
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1: 14 horas e 43 minutos.
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14 horas e 52 minutos.

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1: 94 FM. 15 horas e 2 minutos.

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1: 15 horas e 41 minutos.
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1: 94. 15 horas e 42 minutos.
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1: 16 horas e 3 minutos.

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0: 16 horas e 22 minutos.
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1: 16 horas e 43 minutos.
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1: 16 horas e 43 minutos.
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0: 17 horas e 18 minutos.
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0: 17 horas e 22 minutos.
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1: 17 horas e 42 minutos.
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1: 17 horas e 42 minutos.
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0: Obrigado, minha gente! Ai!
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3: 17 horas e 51 minutos.

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1: 18 horas e 4 minutos.

0: 18:42.
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1: 94 FM. 19 horas e 4 minutos.

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0: 19 horas e 19 minutos.
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0: 19 horas e 24 minutos.
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1: 19:41.
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1: 19:41.
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1: Muito obrigado, muito obrigado. Muito obrigado a todos vocês, muito obrigado. Nunca vou esquecer esse dia.
2: 19 horas e 53 minutos.
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0: 20h16.
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1: 20 horas e 23 minutos.
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6: Me diz como é que eu faço pra mudar essa saudade de lugar. Já mudei número, endereço e cidade.

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1: 20 horas e 43 minutos.
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1: 20 horas e 43 minutos.
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0: 20h50.
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